som da Espaço FM segue comigo nesta noite. A Denise Freitas mandando recado, bairro São Cristóvão Caxias, pedindo música e oferecendo para Anderson, Otávio, André e Denner. Valeu, turma. Turma reunida, o som da Espaço, meu grande amigo Júlio Lins. Obrigado, Júlio, pela mensagem, pela participação também. A turma querida que está reunida hoje, pessoal jantando e acompanhando a Espaço FM, é uma turma grande aí, hein? Quem que tá aí? A Patrícia, a Pati, também o Pedro, o Davi, Cássio também tá, também a Maria Antônia, quem mais? A Ana Clara, também a Jéssica e o Cassiano. Turma, um beijão para vocês, boa janta e muito obrigado, fico feliz demais com a companhia dessa turma, em especial dos pequenos. Querida Ana Clara, querido Pedro Henrique, querido Davi, querida Maria Antônia, um beijão pra turma, mais uma vez boa janta e mais uma vez, brigadão demais por estarem comigo neste sábado. Também quem está participando, a Classi, obrigado Classi pela companhia, obrigado pela mensagem. Querido Nick de Viamão, companheiro da Espaço, especialmente em todos os sábados no Yesterday. Valeu, Nick, obrigado pela mensagem. Tá curtindo bastante a nossa programação. Você se une a essa turma, manda seu recado WhatsApp 99611-1971. A gente continua com música boa, daqui a pouquinho também informação, ocorrências aqui por Farroupilha. Tivemos um incêndio no bairro industrial, apenas destruição da casa, infelizmente, mas não teve feridos, não tinha ninguém. Pelas informações preliminares do Corpo de Bombeiros, nessa casa morava um casal e uma criança, mas eles não estavam na residência no momento do sinistro, então só mesmo o incêndio na casa, infelizmente casa de madeira, resultou em sua total destruição. Bombeiros fizeram também o trabalho de rescaldo para controlar as chamas, que evitar que as chamas atingissem as casas vizinhas. Isso é num terreno na rua Amantino Boneto. Estive lá acompanhando na Espaço Móvel, matéria que já está no site da Espaço FM. 9:04, agora aqui em Farroupilha, 14 graus a temperatura. Quem também tá mandando aqui um recado, deixa eu ver. Quem participa, a Alessandra Toscani, está na escuta, mandando um abração para Bernardo e Sofia, que estão dando a honra para a turma aí, fazendo companhia hoje. Que legal, hein? E é ouvinte da Espaço durante todos os dias. Que bom, Alessandra. Abração para você, viu? Obrigado pela mensagem, pela participação. E um abraço especial para Sofia e o Bernardo, que te fazem companhia neste sábado ao som da Espaço. Chegando agora, Falco.

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2: Yesterday. 9:38 à noite na Espaço, com muita música boa pra você, inclusive no ritmo da Festa Yesterday. 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Intervalo agora, na volta tem muito mais. A gente vai nesse ritmo da música boa até a meia-noite. Eu repito mais uma vez o WhatsApp da Espaço para sua mensagem, sua participação. 549-9611-1971. Agora 9:40, já voltamos aqui na Rádio dos Melhores Ouvintes.
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1: 9:46, estamos de volta com a noite na Espaço, no oferecimento Boutique Animal e Energia Esportes. Agora aqui em Farroupilha, 13 graus a temperatura. Falei mais cedo, só para complementar a informação, um incêndio no bairro industrial hoje aqui em Farroupilha, início da noite, em um terreno localizado na rua Amantino Boneto, no bairro industrial, uma casa de madeira completamente destruída pelo incêndio. Ninguém estava na residência no momento do sinistro, conforme informações preliminares apuradas pelo corpo de bombeiros. Um casal e uma criança moravam no local, mas eles não estavam na casa quando o sinistro começou. A casa foi completamente consumida pelas chamas, não tem informação ainda sobre o que causou o incêndio. Os bombeiros realizaram o rescaldo e também foi necessário fazer o resfriamento das residências vizinhas para evitar que as chamas se propagassem. Matéria que está no site da Espaço FM. Agora 9:47, aqui em Farroupilha 13 graus, deixa eu mandar um abraço, querido Marcelo Nilo, também sempre na sintonia, companheiro da Espaço, especialmente em todos os sábados. Também quem está participando, mandando recado, Claudimir, aquele abraço, Claudimir, está desde o Yesterday, ao som da Espaço, que estavam fazendo mais cedo e que mandaram foto, crepes ou waffles, talvez é melhor, porque maravilha, hein? Pô, parecia coisa boa. Mandaram pro Rogério mais cedo. Aí sim, cara, obrigado mais uma vez pela participação, pela companhia. Isso aí, eram uns belos waffles, hein? Até um copa junto, pô, bela mistura. Os caras estão mandando bem demais. Claudimir de Flores da Cunha e sua turma, aquele abraço para vocês. Também o Luca está na escuta, mandando um abraço para o Ber e para Sophie, que estarão de aniversário nesta semana. Próxima semana, então, programação incrível. Valeu, turma, muito obrigado. Então, de forma adiantada, parabéns pro Ber e pra Sophie. Obrigado pela mensagem, turma. Valeu pela companhia. Família querida, ao som da Espaço, a Dani, o Ivaci e a filhinha do casal, a Micaela. Pra todos os ouvintes da rádio, mandando um abraço, curtindo a programação, mandaram foto mais cedo, que legal, fico feliz com família reunida ao som da Espaço. Mais uma vez, obrigado, turma, são meus companheiros, todas as noites estão sempre comigo ao som da noite na Espaço. Você participa, manda recado como essa turma está fazendo através do nosso WhatsApp 54996111971. Aqui na Espaço, nada boa, hein? Michael Jackson.

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3: 10h13, à noite na Espaço, com o melhor da seleção musical da Espaço FM neste sábado. Aqui em Farroupilha não chove mais, temperatura deu uma estabilizada também. Mais tarde a gente passa a previsão para os próximos dias. Agora tem um intervalo e na volta mais música boa aqui na Rádio dos Melhores Ouvintes, 10h13.
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8: 10h21, estamos de volta com a noite na Espaço, no oferecimento Energia, Esportes e Boutique Animal. 13 graus a temperatura aqui em Farroupilha. Os destaques no site da rádio: empresário morto em sítio de Farroupilha será sepultado neste domingo em Monte Belo do Sul. Jovem morre após carro colidir contra poste em Caxias. Homem é morto com golpes de faca em Vacaria. Carro de homem morto a golpes de machado incendiado em Bento. Pneumologista pediátrico explica que crianças de 6 a 8 anos podem ter de 6 a 12 infecções virais por ano. Esses outros destaques: site, aplicativo e redes sociais, Facebook, Instagram, Espaço FM. Deixa eu mandar mais abraços aqui, quem tá na escuta participando. Fernando Sem, de São João do Oeste, Santa Catarina. Abraço, cara, obrigado pela mensagem, bom final de semana. Também recado pro Rafael, obrigado pela mensagem, obrigado pela sua companhia. Aqui na Espaço J Quest.

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1: 13 para as 11, 13 também a temperatura aqui em Farroupilha. Na volta do intervalo, a gente aproveita então e atualiza a previsão para este domingo e para toda a próxima semana. Não choveu nessa noite aqui no centro de Farroupilha, depois de um sábado com muita instabilidade, horas de chuva, horas dando uma breve trégua. Nessa noite não choveu. Então, na volta, as informações da previsão do tempo e a gente vai até a meia-noite com música boa aqui na Espaço FM, a rádio dos melhores ouvintes. 12 para as 11.
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1: 10:45, voltamos com a noite na Espaço, num oferecimento Energia Esportes e Boutique Animal. Aqui em Farroupilha, nesse momento, temperatura 13 graus. Vamos aproveitar e atualizar o que nos indica para o domingo. O clima agora está apenas nublado aqui em Farroupilha. Como eu falei, não choveu durante essa noite. A chuva retorna já durante, aliás, só no amanhecer é que volta a chover. Madrugada continuará nublado assim. No amanhecer volta a chuva, que deve permanecer ao longo de todo o domingo, e a probabilidade é de 80% para isso de fato acontecer. Máxima para esse domingo, 16 graus. Essa chuva intensa ao longo do dia, essa instabilidade permanece na segunda-feira e também na terça. Igual então como foi esse sábado, deve ser domingo, segunda e terça. Na temperatura, segunda máxima 17, terça-feira cai mais um pouquinho, máxima 14 e mínima 8. O sol enfim retorna na quarta-feira e predomina ao longo de todo o dia. A noite volta a ficar estrelada, tempo bem aberto, e volta a esquentar, máxima 19 graus. Quinta e sexta também tempo aberto e esquenta mais. Quinta máxima é 23 e sexta-feira a máxima 20. Então a chuva, o tempo fechado permanece até a terça-feira. Quarta, quinta e sexta o sol volta a aparecer e volta a esquentar. Mas esse domingo ainda é propício para ficar em casa. O tempo fechado, chove ao longo de todo o dia, máxima 16 graus. Agora 10 horas com 58 minutos. Deixa eu mandar aqui mais abraços. Laura, boa noite. Obrigado pela mensagem, pela participação. Também Vanderleia Furlaneto, obrigado pela mensagem. Olha uma foto aqui de uma família muito especial para mim. Pessoal que estava hoje comemorando o aniversário da matriarca da família e ouvindo a Espaço. Tô falando da minha querida família Salvati, turma que mora no meu coração, Roberto, Débora, as filhotas, os genros. Abraço pessoal, obrigado pela mensagem, muito obrigado pela participação. Estavam hoje celebrando o aniversário da querida Débora, que estava ontem de aniversário. Débora, mais uma vez, feliz aniversário, tudo de bom, saúde, felicidade. Mandaram aqui a foto, a linda família reunida, mais uma vez, aquele abraço para vocês, querida Débora, meu irmão Roberto Salvati, muito obrigado pelo carinho de todos vocês, família muito querida. Agora, 10 horas com 59 minutos, quem chega também, alguém mandou aqui um recado, mas não mandou ao Gilmar, Gilmar Socella. Oi, Gilmar. Obrigado, cara. Mandou aqui um áudio. Já vou ouvir daqui a pouquinho, tá? Grande Gilmar. Obrigado pela mensagem, obrigado pelo prestígio, pela companhia. Também quem está na escuta, meu grande amigo Luciano Silva, participando com a sua namorada Aline Lázari, filhota Pétia Samira, família reunida ao som da Espaço, mais gente querida que são amigos demais, moram no meu coração. Luciano, aquele abraço para vocês. Aline, obrigado pela mensagem, bom domingo para vocês. 11 da noite, pessoal que segue participando, interagindo comigo, o WhatsApp 54996111971. A gente está abrindo agora a hora final do programa deste sábado. Começamos com Prince.

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1: 11:21, reta final da noite, né? Espaço na corrida, um intervalo na volta, mais música boa até a meia-noite aqui na Rádio dos Melhores Ouvintes. 11:21.
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22: 11:30, reta final da noite na Espaço. Olha, não reclama dessas propagandas políticas, porque imagina pra nós que maravilha que é, né? Ter uma programação nossa recheada desses comerciais, a gente é obrigado a reproduzir isso aí. Isso é uma dor de cabeça enorme pra todos, pra quem faz colocar tudo isso na grade, todos esses, essa pilha de áudios que vai sempre se renovando. E pra nós aqui que tá tocando o programa, bloco comercial com um tamanho gigantesco. Olha, essas épocas aqui de campanha é complicadíssimo e o rádio não tem onde fugir, tem que reproduzir. É às 7 da manhã, ao meio-dia, aí tem o horário obrigatório e depois, ao longo do dia todo, a gente é castigado com essas inserções dos candidatos. Que complicado, começou agora o caos. Foi ontem o primeiro dia, esses 2 primeiros dias já foi complicado pra gente se habituar, pra quem tá aqui na operação. Vai ser assim até a hora da eleição, meu Deus. 11:31, uma notícia que, pô, terrível, que uma tragédia em Santa Catarina. Eu tinha visto já durante a manhã, o pessoal tava comentando a questão de uma mulher em Santa Catarina que foi morta, atingida por um raio, e ela é de Caxias do Sul. Ah, deixa eu ver se entrou aqui certo o vídeo da cena. Deixa eu ver aqui se tá aparecendo. Eu acabei de colocar a matéria no site. Acho que deu alguma questão aqui que não entrou. Infelizmente, né? Uma notícia que acaba chamando muita atenção, a gente tem que repercutir de uma forma ou outra. O momento em que a moça é atingida pelo raio. Tá no site essa matéria. Deixa eu achar aqui o segundo certinho. Bah, que é um vídeo bem... Não é nada agradável, tá? É, a gente acaba colocando pra repercutir porque é uma notícia que não é, infelizmente, né? A gente tem que parar pra ver porque chama muito a atenção. Uma jovem, 39 anos, a mulher, Ela foi atingida por um raio e a câmera flagrou o momento disso. Foi na praia de Palhoça, uma das praias de Palhoça, em Santa Catarina, e foi identificada como Endinara Arese, 39 anos. A informação, eu vou dar o crédito aqui, que era o nosso parceiro, tá na escuta, imagino que esteja na escuta hoje, o Márcio Prado, querido, do Portal de Notícias Legal, que ela é de Caxias do Sul, moradora do bairro Planalto, em Caxias, foi vítima. Ela chegou a ser encaminhada para atendimento no Hospital de São José, mas ela não resistiu. Tragédia, tem o vídeo inclusive no site da Espaço. Caxiense morre ao ser atingida por raio em praia de Santa Catarina. Tá louco. 11:33. Deixa eu falar um pouquinho também de futebol. Uma rodada nada boa para Grêmio e para Inter. Muita pressão para os jogos de amanhã. O São Paulo venceu depois de muito tempo. São Paulo não vencia, se não me engano, desde abril no Campeonato Brasileiro. Eu acho que a primeira vitória do Dorival Júnior no comando técnico, que estava balançando, venceu o Bragantino por 2-1. E depois, para surpresa geral da nação, o Vasco venceu o Cruzeiro e por 3-1. E essa sim é uma zebra da rodada. O Vasco também não ganhava há muito tempo, estava na vice-lanterna, venceu o Cruzeiro, um dos times que também estava em ascensão no campeonato, estava em alta, lá brigando até para se encostar nos líderes. O Vasco venceu. E com isso, neste momento, o Inter está na zona de rebaixamento. Enfim, chegou para o Colorado mais uma rodada no Z4. Para piorar a situação, o Inter tem o jogo a mais que boa parte dessa turma da parte de baixo. Por exemplo, o Vasco hoje fez o seu jogo que tem o mesmo número de jogos que o Inter, tá? Os dois têm 24 jogos, só que o Inter joga amanhã ainda. Então é uma situação muito complicada. Nesse momento, o Grêmio, o Vasco e o Inter têm 25 pontos, só que Grêmio e Vasco têm uma vitória a mais, que é o primeiro critério de desempate, para piorar a situação do Colorado. Mas o Grêmio joga na rodada também amanhã, fica em alerta também. Nesta rodada, o Grêmio vai enfrentar a lanterna Chapecoense. Lembrando que ano passado, o Sport não tinha ganhado de ninguém no campeonato. A primeira vitória do Sport no campeonato no segundo turno foi contra o Grêmio do Mano Menezes na Arena. Aquele jogo foi absurdo e não demitiram o Mano, que era um jogo digno de demissão. Então o Grêmio não pode olhar para a Chapecoense, que está afundada, virtualmente rebaixada, e achar, não, vitória tranquila amanhã. Ano passado, o Sport venceu fora de casa o Grêmio na Arena. O Sport não tinha vencido ainda no Campeonato Brasileiro. Foi um dos maiores vexames do campeonato. E vai ser às 6:30 o jogo do Grêmio. Às 7:30, o Inter fora de casa enfrenta o Bahia. O Inter vai, digamos assim, menos pior fora de casa do que no Beira-Rio, mas é contra o Bahia, um dos times que está brigando por vaga na Libertadores, está lá em cima no campeonato. É uma rodada para os dois times ainda permanecerem em atenção, até por conta dos resultados dos outros times. Sorte, por exemplo, que o Mirassol enfrenta o Palmeiras. Claro que uma zebra também pode acontecer, mas o Mirassol enfrenta o líder do campeonato, também vai ser às 6:30. O Santos vai enfrentar o Corinthians, também tem que ficar de olho nessa partida. O Remo joga na segunda-feira contra o Coritiba. A dupla Grenal vai assim agora nesse ritmo, campeonato inteiro olhando os outros times. Lembrando que depois tem o Grenal na quinta-feira na Arena. A Rosana, obrigado Rosana pela mensagem, obrigado pela sua participação. 11:36, bloco final da noite na Espaço, abrindo com Lulu Santos.

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1: 11:56, fim de papo na noite, né? Espaço desse sábado, muito obrigado pela sua companhia. A gente volta segunda-feira às 8 horas, logo após a Voz do Brasil. No site da Espaço, caxiense morre ao ser atingida por raio em praia de Santa Catarina. Empresário morto em sítio de Farroupilha será sepultado neste domingo em Monte Belo do Sul. Pedestre fica gravemente ferido ao ser atropelado por moto na BR-116 em Caxias. Incêndio destrói casa no bairro Industrial. Jovem morre após carro colidir contra poste em Caxias. Esses e outros destaques, site, aplicativo e redes sociais da Espaço FM. Nós encerramos com Red Hot Chili Peppers e a Espaço volta às 7 da manhã com o Farroupilha Grande do Sul. Boa noite, bom domingo, até mais.

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1: Alô, Rio Grande, alô, Espaço FM, classe especial, bom dia, bom domingo pra você. Ah, Livramento, me espera, estamos chegando no teu, no meu, no nosso. Farroupilha Grande do Sul. 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

0: Horas e 7 minutos, Frengeni Bêntega aqui no espaço. Bom dia pro senhor.
1: Bom dia. Hoje é domingo, 30 de agosto. Obrigado, Senhor, por este dia, por este domingo, dia do Senhor. Pai nosso que estais nos céus, santificado seja o vosso nome. Venha a nós o vosso reino. Seja feita a vossa vontade, assim na terra como no céu. O pão nosso de cada dia nos dai hoje. Perdoai-nos as nossas ofensas, assim como nós perdoamos a quem nos tem ofendido. E não nos deixeis cair em tentação, mas livrai-nos do mal. Amém. Que o Senhor nos abençoe. Pai, Filho e Espírito Santo. Amém. Paz e bem, santa alegria. Vamos que vamos. Ótimo domingo.
0: Amém, que assim seja a todos nós. Saúde, paz, proteção, bênçãos divinas, a mão de Nossa Senhora de Caravaggio e principalmente a saúde e a paz. Em casa, no trânsito, no trabalho, no galpão, no rancho, na fazenda. Que bom, que alegria, que momento ímpar estarmos aqui mais um domingo reunidos para agradecer mais um mês que passou, para projetar aquilo que está vindo, para comemorar as nossas raízes, comemorar as nossas conquistas, agradecendo a Deus pelas adversidades que nos transformam, nos lapidam, assim como diamantes, nos deixam mais fortes. Obrigado, Senhor, por mais um dia. Obrigado, Senhor, por esta oportunidade de estarmos juntos neste galpão, de estarmos juntos podendo compartilhar alegrias e bons momentos. Que assim seja. Nossa Senhora de Caravaggio, Santo Expedito, Nossa Senhora de Aparecida, São Brás, São Cristóvão, todos os santos e santas, nosso patrão celestial, nos abençoe, nos proteja, nos ilumine, nos guarde de todo e qualquer mal. Que nenhum mal chegue, que nenhum mal se aproxime, que nenhum mal permaneça. Que este ambiente seja sempre de paz, que este programa sempre possa transmitir bons momentos, boas músicas e bons propósitos. Sejam todos e todas muito bem-vindos. Farroupilha, Grande do Sul, o melhor da música gaúcha passa por aqui.

Muito bem, 7:11, depois no nosso momento de oração aqui no Espaço FM, 549-9611-1971. Este é o nosso WhatsApp, 3268-2100, é o telefone da Espaço, telefone do sucesso. Nas redes sociais, arroba Espaço FM, arroba Gabriel Marqueto. Às 7:11. Como é bom voltar aqui neste lugar. 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
1: 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A sintonia da Espaços Nativos, Santo Chão, Sandro Amaral repontando os desenganos, César Filho, Chimarrão de Lembranças, Porca Veia, Cantorinha da Amizade. José Cláudio Machado, Potro Sem Dono, Garotos de Ouro, Tempo Guri e lá no começo, Grupo Quero Quero, Diário de um Fronteiriço, Livramento, me espera-te.

0: no ritmo da Espaço 135. Temperatura em 12, a Big Fer seleciona operador de máquina, almoxarife e auxiliar de produção. Operador de máquina, almoxarife e auxiliar de produção. 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

no Ritmo da Espaço, os primeiros bom dias de hoje, meu amigo Irani Rude, um abraço para você, amém, que assim seja a proteção de Nossa Senhora de Caravaggio. Bom dia para o Guilherme Galafassi, bom dia também para Elidson Sandoval e a esposa Terezinha, pessoal do bairro Chácara dos Leões, em São Leopoldo, Rio Grande do Sul. Meu amigo Antoninho, bom dia, dele que dele, tamo que tamo, aqui na Espaço, pessoal da 122, um abraço especial. Lairton também está por aqui, um abraço, o pessoal da Mário Tour pediu O de Casa com os Bertucci, um abraço, tchê. Quem mais está por aqui, bom dia Marquito, vim te desejar um domingo cheio de bênçãos. Estou sempre ligada na tua boa companhia, amo demais teu programa, você é bênção de Deus. Ô, Rosa, um abraço para você, somos todos nós. Muito obrigado pelo carinho, pela audiência, que bom estarmos juntos em mais um domingo. Um abraço para você, Rosa Suzin, toda a família Suzin aí, um abraço especial. Bom dia, Marquinho, bom dia, ouvintes, aqui é o Rogério. Bairro Jardim Itália Caxias, na escuta deste baita programa, desejando a todos um abençoado domingo. Ofereço a programação aos gaúchos e gaúchas deste rincão de São Pedro. No mais, um quebra-costela a todos e um abraço do tamanho do Rio Grande do Sul. Que maravilha, hein? Um abraço para ti também, um quebra-costela chinchado e de fundamento. Finalizando mais um mês aqui na Espaço, 30 de agosto de 2026. Pessoal de Antônio Prado chamando chuva, Walter Moraes, dia de chuva, Daniel Ângelo Bertoldo, Antônio Prado, Rio Grande do Sul. Forte abraço, tchê, valeu a simpatia desta audiência sensacional. 7h40, vamos com mais música. Quem vem por aqui é o João Chagas Leite, bonita canção, Por Quem Cantam os Cardeais. 7h40, temperatura em 12. Bom dia, bom domingo pra você.

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1: 100.9 classe especial, são 8:02, 8:02, temperatura em 12 graus e a temperatura, um bom domingo para você. Os Serranos, os Mirins, Velho Milongueiro, Teixeirinha, Dante Ramon Ledesma e João Chagas Leite, por quem cantam os cardeais.

São 8:02, 8:02, para você ligando aqui no espaço, um Ford Fiesta com placas de Farroupilha se envolveu em uma colisão com o Renault Sandero por volta das 5:50 deste domingo. O acidente foi registrado então no quilômetro 150 da BR-116, lá em Caxias do Sul. A condutora do Fiesta não possuía carteira nacional de habilitação, ou seja, a CNH. Ela recusou o teste do etilômetro. Já o motorista do Sandero realizou o exame que teve como resultado negativo. Não houve feridos e o Ford Fiesta foi removido a um depósito credenciado devido ao licenciamento atrasado para completar essa situação. No local, o trânsito ficou parcialmente bloqueado até a retirada dos veículos. E diga-se de passagem, uma baita paulada se foi as duas portas do Fiesta. Tem matéria para você conferir em espaçofm.com.br. Colisão na BR-116 envolve Fiesta com placas de Farroupilha. Condutora não tinha a CNH. Muito bem, são 8:03 aqui na Espaço FM, o nosso momento cívico com o hino rio-grandense.

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1: Sirvam nossas façanhas de modelo a toda terra. Como é bom ser gaúcho, como é bom morar aqui. São 8:06. Antes do espaço comercial, quero lembrar vocês de que desde a última sexta-feira, portanto, dia 28, nós começamos o horário para rádio e também TV da propaganda eleitoral obrigatória e gratuita. Reforço aqui, obrigatória. Então, os blocos comerciais terão duração mais acentuada, em média de 10 minutos cada bloco. Vamos ouvir os candidatos, as propostas. No domingo é o único dia que não temos intervenção de programas específicos, mas durante a semana, das 7 às 7h25 da manhã e das 12 às 12h25, nós temos os programas, então, eleitorais com as propostas dos candidatos. Nos espaços comerciais, entretanto, durante o dia, ao longo da nossa programação, você vai conferir as propostas dos candidatos a deputado estadual, federal, senador e também presidente da República, além, é claro, do cargo eletivo a governador, tá bom? Lembrando então vocês que é o horário da propaganda eleitoral gratuita e obrigatória. 8:07, nós voltamos daqui a pouquinho.
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0: Esse é o telefone da Espaço FM, 54-3268-2100. Muito bem, vamos juntos na 100.9 com o nosso Farroupilha Grande do Sul. Quero só complementar a informação aqui, a veiculação dessas propagandas segue até o dia 1º de outubro, antevéspera do primeiro turno. A campanha deste ano inicia ainda sob normas específicas para o uso da inteligência artificial, tá bom? Inserções comerciais, as emissoras devem reservar 70 minutos diários da programação para comerciais de 30 a 60 segundos, distribuídos entre 5 e meia-noite. É, vamos nos acostumando então com as propagandas obrigatórias. 8:18, 8:18, Farroupilha para Bitcom, Irmãos Barbosa, Bigfer e Haldei. 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

0: 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Muito bem, 8:21, temperatura em 12, para hoje não passa dos 19, tempo instável, poderemos ter chuva e também trovoadas ao longo do dia, é o que diz a Metsul Meteorologia. 8:21 aqui no Espaço FM, Emerson Santos. Alô, Rio Grande, alô, meu amigo Emerson Santos. Bom dia, Tchê.
1: Bom dia, Marqueto, bom dia. Bom domingo aí, baita programa pro senhor aí. Deus continue te abençoando. Estamos aqui escutando aqui nas ondas da rádio do app aqui 100.9, Espaço FM. Queria mandar um abraço aí pra minha esposa, para meus filhos. Estamos voltando do Chile depois de 34 dias. E vamos indo, né? Vai dar tudo certo. Um abraço também pro meu amigo César Rabuschi, que também estava para os lados da Argentina, mas já está em casa no QTH de sossego. Um abraço, tudo de bom aí. E a todos os ouvintes que estiverem escutando aí, um excelente domingo aí. E curtam a programação pro Gabriel Marqueto aí.
0: Valeu, tio, um abraço para você, boa viagem, Deus no comando sempre, saúde, paz, sucesso, prosperidade, com as bênçãos de São Cristóvão. Meu amigo Darcy Hilgert, bom dia, pessoal de Capela de Santana, Rio Grande do Sul.
2: Bom dia, Gabriel, tudo bem na serra? Parece que o tempo deu uma trégua na chuva, aqui tá querendo sair o sol em Capela de Santana. Mas tô prestando atenção nessa música que tá rodando do Finado Porca. Como é real os dizeres dessa música. Pena que nem todo mundo segue essa norma. Abraço, Gabriel. Bom fim de agosto e bom setembro. E para mim é o mês mais bonito do ano. Ainda tem essa desculpa desse evento especial todos os anos, na Semana Farroupilha. Mas mesmo assim, a primavera vai chegando, passará desse alvoroço. Sim, vai indo, belezas, mostra as belezas do nosso Rio Grande Amado. Um abraço.
0: Um abraço, seu Darcy, saúde, paz, sucesso sempre, é verdade. Domingo que vem já estaremos no mês Farroupilha, na Semana da Pátria também. Domingo especial, dia inclusive 6 de setembro, véspera de feriado. Dia da Pátria, mês da Pátria, mês também dos gaúchos e gaúchas desse nosso amado Rio Grande do Sul. Espaço FM sempre fazendo coberturas especiais aqui para Farroupilha, uma programação de 11 a 20 de setembro nos festejos Farroupilhas. Vamos em frente aqui na Espaço, somos classe especial, são 8:24, Darcy Melara tá por aqui. Alô, Rio Grande, alô, seu Darcy.
3: Bom dia, Marqueto, é teu amigo Melara. Eu, Marqueto, manda minha música lá do Xiru Missioneiro lá, na casa da tia, pra mim ouvir aí. E pra tudo que estiverem ouvindo, eu vou ouvir teu programa até às 9, tá, Marqueto? Vou ter que sair, tô convidado num aniversário aí. Aí não vou mais poder escutar teu programa, mas tudo bem. Mas daí domingo que vem eu prometo que eu escuto do dia inteiro. Tá bom? Um abraço.
0: Um abraço, seu Darcy. É, então tá bom, vamos ficar aí aguardando a tua audiência. Um abraço especial. Emerson de Caxias do Sul, um abraço aí pra você, toda a turma, né? O pessoal que tá voltando lá do Chile, um abraço especial. Mandou um vídeo, inclusive, aqui pra nós. Baita paisagem. Saúde e paz, sucesso sempre. Vamos em frente aqui na 100.9 Farroupilha, Grande do Sul. Bom dia, maravilhoso teu programa. Opa, graças, Paulo. 8688. Moacir Verona, um abraço também, pessoal ouvindo lá na Praia Paraíso. É, o pessoal da Praia Paraíso, sem chuva, se possível, pediu Gaúcho da Fronteira. Um abraço para vocês. Bom dia, Marquento. Quero oferecer a música para os meus filhos, Tiago e Rafael, meu marido Ângelo. Pode ser uma a tua escolha, bairro São Roque, dizer que teu programa está cada vez melhor. Um abraço. Opa, João Luiz Corrêa, se possível também. Um abraço, Jaque. Jaqueline Ferreira, bairro Cruzeiro, os filhos Tiago e Rafael e o maridão, o Ângelo Gauchada, reunida aí no bairro São Roque, em Farroupilha, um chasque rio grandense para vocês. Bom dia, Rudirley. Ô, Rudirley, um abraço para ti, guri. Tudo certo por aí? Um abraço. Meu amigo Eloy Guazelli também está conosco, pediu baitaca. Forte abraço, bom domingo. Um alô aqui para Osmar Otávio Pense na sintonia. César Trões, bom dia, Marqueto. Quase pronto, galpão para os festejos da Semana Farroupilha, famoso Clube do Veinho. Um abraço aí para vocês, pediu o velho casarão tá pago, rodei mais cedo. Bom trabalho, opa, o Sargento Bocha também tá por aí, toda a turma, né? Que maravilha, pessoal trabalhando firme neste domingo. Bom trabalho, bom domingo. César Rabuski, hoje no rancho arrumando uma ovelha para logo mais pôr na brasa. Bom também, ainda mais com esse tempo, hein, César? Bom descanso por aí, aproveita a folga. Meu amigo Paulo Jungs, agradecendo a Deus pela vida, mais um domingo, mais um mês de agosto, mês das vocações. É isso aí, logo mês de setembro, mês da Bíblia. Paulo Jungs e a família em São José do Sul, a filha Vitória, o genro Eric, a mãe também, a dona Nilce, toda a família aí, a esposa do seu Paulo, se não me engano, dona Vânia, né? Um abraço então para todos vocês, os cachorros, o Eros, o Eplon. É a turma reunida aqui no nosso encontro de todas as querências, Farroupilha Grande do Sul. Alderês Capelente, bom domingo, boas músicas, um abraço, Marqueto, um abraço para você também. Bom dia, Marqueto, roda para nós, Canção do Amigo, Lisandre Dirceu, bairro Bela Vista, abençoado domingo a todos, um abração aí para vocês também. Grato pelo costado e pela audiência, Presalino Dal Soto, bom dia, bom domingo. Estávamos falando da Semana da Pátria, amanhã tem o Fogo de Conselho que abre oficialmente a Semana da Pátria em Farroupilha. Por falar em Semana da Pátria, para completar então o nosso momento cívico, às 8h29.

Hino nacional aqui no espaço, verás que o filho teu não foge à luta. 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Muito bem, são 8:32. Eu sempre fico tocado com o nosso hino brasileiro, palavras muito bem colocadas. Terra dourada, entre outras mil, és tu, Brasil, ó pátria amada. Dos filhos deste solo és mãe gentil, pátria amada, Brasil. 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Pátria amada, idolatrada, salve, salve. Estamos no momento de eleições, de campanha, a gente sabe que eu sempre me coloco junto com vocês como ouvinte também. Convenhamos, a propaganda eleitoral é chata, né? É chata pelo modelo que é colocado, é obrigatória, é sempre a mesma promessa, é sempre o mesmo rolo. Eu vou mudar a educação, saúde. São poucas as propostas, muitas são as promessas, mas eu reforço aqui o apelo para a gente conhecer de fato melhor os candidatos aos cargos eletivos. Deputado estadual, federal, para o Senado esse ano são duas vagas, governador e também, além do governador, nós temos o cargo a presidente. Eu separei um tempo essa semana, comentando com vocês, para avaliar e escutar, ouvir e interpretar as considerações dos candidatos à presidência. Os seis melhores colocados que passaram pela sabatina do Jornal Nacional. Então foi o Zema, o Caiado, Renan Santos, Lula, Flávio Bolsonaro e ontem o Augusto Cury. Eu vou me privar de fazer comentário, até porque a minha opinião, ela tem que ter um embasamento jornalístico, mas foi uma boa oportunidade para a gente ouvir cada candidato. Eu acho que é importante isso, ouvir e conhecer melhor o teu candidato. Independente da ideologia, do partido, da posição ideológica, o que o teu candidato, o que o candidato que você pretende votar, está pensando, está planejando, está querendo fazer. Para além das bandeiras, para além das questões ideológicas, o momento que antecede a eleição é justamente isso. Desconfie de pessoas que prometem, fazem coisas muito fáceis, sabe, enchem os olhos porque eu vou fazer isso, aquilo, aquele outro. Nem sempre é bem assim. É um período importante, por isso eu volto a dizer, por mais que a propaganda eleitoral é chata, escute, avalie, assista, compreenda, faça o seu voto, o chamado voto útil, não ir lá e votar por votar. O futuro desta pátria amada Brasil depende exclusivamente de cada um de nós. Dito isto, vamos com mais música aqui na Espaço. Um bom domingo, votos de um bom dia para você. César Passarinho, acima de tudo, que possamos ter paz em nossas residências, em nossas famílias, a paz no galpão.

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1: Este é o WhatsApp da Espaço. Miro Saldanha, Luiz Marinco, Oswaldir e César Passarinho, na paz do galpão. 8:52. Temperatura em 13 graus. 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

0: E no ritmo da espaço são 8:53, 8:53, temperatura em 13 graus e a temperatura, olha, pense em oferecer o melhor para o teu filho, para a tua família. 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
0: 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São 8:55, temperatura em 13, em casa, no trânsito, no trabalho, no galpão, na fazenda, no rancho, na estrada, nesta pampa continentina, nesta pampa ancestral, os gaúchos e gaúchas dos quatro costados, Rio Grande do Sul afora, muito obrigado pelo carinho, pela audiência, pela sintonia aqui no nosso encontro de todas as querências. Farroupilha, Grande do Sul, o melhor da música gaúcha passa por aqui. 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Haldei. 8:56, antes do horário comercial, vamos para um bloco especial. Pedro Hortaça, Rio Grande, Terno de Touro, Quatro Patas de Cavalo. Quem não viveu este tempo, vive este tempo ao cantá-lo. E eu canto porque me agrada, este é meu timbre de galo.

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1: Gravou, está gravando Ernesto Nunes, Taura do Rio Grande, Senair Maicá, Grupo Cordione, Pedro Hortaça, Timbre de Galo aqui no Espaço. Alô, Janice Rec, um abraço para você. Estava caminhando. Continua ouvindo a 100.9. Que maravilha, um abraço especial. São 9:12, 9:12. Nós vamos para o horário comercial com a propaganda eleitoral gratuita. E voltamos na sequência da programação.
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2: João Luiz Correia, um cambicho na internet. Também tivemos lobisomem, metapo de nojo, cheiro missioneiro, Guasca e Arroquinho. Lá no começo, grupo Som do Sul, Bailanta do Tibúrcio.
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2: Bueno, 549-9611-1971, esse é o nosso WhatsApp, 3268-2100, é o telefone da Espaço, telefone do sucesso. O nosso galpão virtual, arroba Espaço FM, Facebook e Instagram. Gustavo Zanotto e Antônio Prado pediu o Gaúcho da Fronteira, Gaúcho Doble Chapa. Forte abraço. Pessoal de Caxias, Solismar, Caxias do Sul, ouvindo este programa ancestral, pediu aqui João Luiz Correia lá na campanha. Um chasque para ti também. Gilmar Vassoler, ô Gilmar, alô Rio Grande, alô Gilmar.
3: Bom dia, Espaço, bom dia, Marqueto.
2: Bom dia.
3: No momento me encontro no Xerém, Rio de Janeiro.
2: Opa!
3: Aguardando um carregamento para hoje. E feito um chimarrão, escutando a Espaço, de boa. Valeu, Marqueto. Abraço. Valeu.
2: Valeu, boa viagem, bom trabalho para você. Espaço! 100.9, classe especial. Pessoal pediu aqui Primavera Pampiana. Pessoal de São José do Atêncio, Rio Grande do Sul, Ederson Luiz Collin, forte abraço. Meu amigo Leonel também tá por aqui. Fala, Léo.
4: Fala, meu amigo Gabriel. Buenas.
2: Buenas.
4: Tamo aí na escuta, indo pro CTG. Dá uma ensaiada. E escutando o amigo aí. Se puder tocar pra nós aí. Grupo Carqueja, Não de Anseia. Em setembro vamos se achar, né, nos acampamentos. Tomar um negocinho e tocar umas músicas. Valeu, um abraço.
2: Um abraço, bom domingo, meu amigo Leonel Lemos. Um abraço para você, bom domingo aqui na Espaço. Boi Louco chegando por aqui, bom programa a todos. Minha família está em Gramado hoje, né? Escuta, em especial, um abraço à esposa Priscila, que amo tanto. Pediu aqui Tertúlia, saudoso Leonardo. É o meu amigo Andrigo, o Boi Louco, como é conhecido. Forte abraço para ti, para Priscila, família hoje na região das Hortências, em Gramado. Inclusive, a região das Hortências, esse final de semana, passou por um maus bocados, hein? Nossa solidariedade aos amigos e amigas. Uma grande e torrencial chuva de granizo atingiu mais de 150 casas, deixou muitos destelhamentos, estragos diversos, falta de energia. Foi feio o negócio. Um abraço para vocês, bom domingo, recuperação rápida aí das casas, que ninguém tenha se machucado, que tudo corra bem e dentro da normalidade. 9:42, Luiz Sebastiani, bom dia amigo Marqueto, saúde e felicidades. Uma semana que está pela frente abençoada, mandou foto aqui do mate, bem bonito por sinal, que capricho, hein? Parabéns, Luiz, baita foto. Um abraço para você, saúde e paz sempre. Bom dia, Marqueto, um abraço a ti, pessoal, pedindo aqui, irmão Girelli, é o Vomes Frigo, alô Vomes, um abraço pra você. Bom dia, Marqueto, Éder Teixeira, na Rec Caxias, mãe campeira pra nós, e parabéns para o meu afilhado, Éric Teixeira, meu sobrinho, Micael Molon também. Valeu, turma, parabéns, um abraço aos aniversariantes, homenagem completa às 11 da manhã. O Alcides Hofmeister, Tidão tá por aqui, bom domingo, Tid. E mais tá por aqui, Vera Brito, fechando esta rodada. Meu amigo, que programação maravilhosa, é por isso que tenho orgulho de acompanhar este programa, que para mim é nota mil. A música que peço hoje é César Passarinho, Guri, meu pai adorava escutar. Obrigado, meu querido locutor. Nós que agradecemos. Vera, um abraço para você. 9h44. Vamos de chamamê. Jairo Lambari Fernandes. No rastro da gadaria, aqui na 100.9.

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1: Para reforçar bem o nosso WhatsApp da Espaço, 549-9611-1971. Os Monarcas, Sina de Gaiteiro, Cássia Abreu, Milonga para as Missões, Grupo Minuano, no coração de um cantor cabem as mais belas emoções. Amor de Verão e Jairo Lambari Fernandes no Rastro da Gadarinha. Pontualmente 10 horas da manhã, nós vamos para mais um espaço comercial. Lembrando que desde a última sexta-feira nós estamos com a propaganda eleitoral gratuita e obrigatória. Os blocos comerciais estão tendo em torno de 10 a 12 minutos. Quero chamar o nosso espaço comercial com Cássia Abreu mais uma vez. Lembrei dessa canção aqui. Farroupilha Grande do Sul, para Bitcom, Irmãos Barbosa, Big Fer e Haldei. Bom dia, bom domingo para você.

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13: Este é o eco do Milani, bonitinho, chegando com a nossa vaneira.

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1: Gravou, está gravando. Tranco Serrano, Porca Venha, Expedito Abrão e os Campeiros com Edson Dutra. E no começo, Eco do Menone Bonitinho, Nossa Vaneira aqui na Espaço. 10h30 da manhã, o restaurante do Parque by Chef Antonielli serve de segunda ao meio-dia seu tradicional buffet livre aquilo. 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

0: 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É o nosso Espaço Fone nas redes sociais, arroba Espaço FM, Facebook e Instagram, arroba Gabriel Marqueto.
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0: O melhor da música gaúcha passa por aqui. Um bom dia para os gaúchos do meu litoral. Alô Priscila, Ítalo e também Carlos Alexandre Alves. Mandando um alô para a sogra Maria Luísa. Um abraço especial para vocês. Meu amigo André Reginato, bairro São José, Farroupilha, Grande do Sul, mandando um alô para a mãe Ana, pedindo música na programação. Um alô para vocês, um abraço também. Bom dia, Marquento, tudo bem? Tudo, estamos na escuta da Espaço. Gostaria de ouvir a música Pilares. É o Walter, a esposa Tedia, filha Elisa Maria, somos moradores do bairro Santa Catarina em Farroupilha. Ótimo domingo a todos. Valeu pela audiência, estamos juntos aqui no Farroupilha Grande do Sul. Um alô especial para vocês. Bom dia, Marquento, ouvintes da Espaço, na escuta do melhor programa de rádio domingueiro. Luciano Carboneira, Jardim Itu, Sabará, Porto Alegre, capital dos gaúchos. Um chasque macanudo aí para ti, meu guri. Bom dia, Galo. Aqui é o Douglas do Risso, Caxias do Sul. Que todos tenham um ótimo domingo, abençoado por Deus. Toca pra nós Churrasquinho no Grupo Rodeio. Um abraço, que maravilha. Olá, Marqueto, bom dia. Roda pra nós aí. Nem Mãe Nem Pátria com Miro Saldanha. É o João em Farroupilha. Abraço, João. 5263, final do telefone. Silvio, bom dia, meu amigo Marqueto. Hoje aniversário do meu filho Pietro. Olha só que maravilha, hein? Anítios. Gostaria de pedir Guri, Silvio Gregolini e Rosa Pimentel na homenagem. Daqui a pouco, às 11 da manhã, o nosso carinho, nossa homenagem, nossa saudação completa para vocês. Parabéns antecipadamente. Joselito Capelar e Sampaio, pessoal de Carlos Barbosa, pediu aqui do Oswaldir e Carlos Magrão, lá no pé da serra, ou Bom Guri. Valeu, tchê. Um abraço para ti, um abraço para Ana, toda a turma aí de Carlos Barbosa, Rio Grande do Sul. Minha amiga Sirlê Pagnussati, nos encontramos no Bingo da Pai. Um abraço para você, pessoal do Pio Décimo. Sérgio Bisol e Dona Hermínia estão por aqui. Seu Sérgio, Dona Hermínia, né? O pessoal da Hermelu Esportes, Hermelu Calçados. Um abraço especial para vocês. Bom dia aqui na Espaço. Nelson Patzlaff, ô Nelson, como é que estamos por aí? Firmes e fortes? Tá, ou que nem palanque de banhado? Um abraço, meu guri, um abraço pra ti, bom dia pra você. Marcos do Desvio Risso em Caxias, opa, baita homenagem, né? Baita homenagem ontem na Expo Inter. João de Deus, o ginete tropeiro de Rosário do Sul, virou personagem da música Andejo, convidado especial da Expo Inter. Que maravilha, hein? Um abraço para vocês. Tiraram foto ali, mas gauchada buena. Meu conterrâneo, diz o Marcos. Aí que me refiro, hein? Tá de fundamento. Todo mundo piochadito lá na Expo Inter. Um abraço para vocês. Bom dia, Marqueto. Aqui é o Vanderlei da Silva da Forqueta Caxias. Ofereço a próxima da programação aos gaúchos e gaúchas deste rincão de São Pedro. Em especial para minha esposa, a dona Ilvia, que está de aniversário hoje. Ô, dona Ilvia, parabéns, saúde e paz, sucesso para você. Maravilha, vamos juntos aqui na Espaço. Muito bem, então a próxima música, estamos chegando aqui às 10h36 com Baitaca. Como diz o ditado, nego bom, não se me...

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1: Este é o WhatsApp da Espaço Serranos, cantador de campanha, Grupo Manotaço, Baio Crina de Seda, os Piazitos do Fandango, assim é o Xote e Baitaca, nego bom, não se mistura.

0: Vamos lá, gurizada, 10h51, temperatura em 17. Abraços por aqui, Chasques Missioneiros. Patrícia da Silva, um bom dia pra você.
1: Bom dia, Gabriel, tudo bem?
0: Tudo.
1: Como todos os domingos, estamos aqui te ouvindo.
0: Coisa boa.
1: Em São Francisquinho Ilhéus, na Criúva. Nós somos de Caxias do Sul, do Rio Branco. Toda a programação pra nós, um grande abraço. As músicas são sempre maravilhosas. Patrícia, esposo Francisco e o meu filho Lorenzo Francisco. Um bom domingo para todos nós.
0: Para você também, um abraço, pessoal querido aí, sempre ligadito na nossa programação.
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0: Classe especial, 10h52, temperatura em 17 graus. Antes do espaço comercial, Valmir tá por aqui. Fala, Valmir.
3: Bom dia, seu Marqueto. Aqui é o Valmir Rodrigues aqui do Monte Carmelo. Gostaria, esse teu programa aí tá nota mil, meu amigão. Eu tava dando umas viajadas, agora tô por casa assando uma costelinha. E dá-lhe Marqueto aí com essas músicas aí, ó. Seu programa tá nota mil, meu amigão. Manda esse programa aí pra todos vocês aí da rádio e pra mim aí também, tá bom? Forte abraço e fui que fui, meu filho.
0: Eita, nós, ô potência, alegria, isso aí, né? Alegria. Alegria, minha gente, um abraço pra você, que maravilha, hein? Que alto astral bonito, meu amigo Valmir Gaúcho de Fundamento, um abraço pra ti, saúde sempre, sucesso e uma semana carregadita de bênçãos a todos nós. 10h53, nós vamos para o espaço comercial mais espichado, porque nós estamos no período de propaganda eleitoral, gratuita e obrigatória, friso sempre. Obrigatório, não é o Marqueto, não é o Rogério, não é a direção da Rádio Espaço, é obrigatória. Goste ou não, nós temos sempre 70 minutos de inserções diárias. De segunda a sábado são 25 minutos pela manhã, das 7 às 7h25 e das 12 às 12h25, totalizando 50 minutos, mais os 70 minutos diários que não são rodados no domingo, mas eles ficam permanentemente ao longo da programação, então transicionados aos nossos comerciais. Na prática, nós temos blocos mais longos com as propostas dos candidatos. Foi o que eu falei, independente da crença, independente da sua ideologia ou preferência político-partidária, é importante analisar bem o candidato ou a candidata em que você irá colocar o seu voto, o chamado voto útil. Disto isto, dito este breve pronunciamento, vamos para o espaço comercial, então, colocando as mensagens em dia. Daqui a pouco, a nossa homenagem aos gaúchos e gaúchas deste 30 de agosto de 2026.
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0: Parabéns para você nesta data querida, muitas felicidades, muitos anos de vida aqui na Espaço. Parabéns para o Dino Teles Henker, Cleonice Hoff, Danley Ricini, Edna Krains de Moraes Brizola e Mauro Sérgio de Almeida Bittencourt. Homenagem da Big Fair. A turma da Troféu Trombini Farroupilha Esporte Lazer, Vitor Hoffman Calabria, Neuza Zimmer e Bruno Alan Conceição de Jesus. Camila de Paula da Silva, Elisa Chaparini, Gilson José Svirtz e Eduardas Chaparini. Homenagem da Malharia Anselmi. Clayton da Silva Rodrigues, alô Clayton, homenagem de Máquina Sese. Juan Schermer, homenagem do Emaús Núcleo Farroupilha, Rafael Tófolo e Sueli Maria Dal Lago Mioto. Sueli Maria Dal Lago Mioto e Rafael Tófolo, homenagem da Objetiva Contabilidade. Maria Eduarda Lopes Zacani, homenagem do Grupo Escoteiro Salto Ventoso. Adilson Trois, carinho da esposa Karen, filhas Agatha e Emily, pais Renato e Marli, irmã Alexandra, cunhado Clairton, afilhada Kelly, também a Cristina, sobrinha Martina e os familiares e amigos. Antonella Kiele Stoffels, homenagem dos pais Morgana e Andreas. Avós Janete, Antônio, Noeli Clóvis, padrinhos Guilherme, Tamara, Daniele, Everton, primos aqui, os primos são Isabelle, João e Ana, o bisavô seu Edgar, tá bom? Antonella Kiele Stoffels, parabéns pra você, saúde. Camila Santos, carinho das amigas Bianca e Fernanda, do esposo Estevam. Daniel Amaral Nascimento e Gabriel Amaral Nascimento, Dani e Gabi, super gêmeos. Homenagem dos pais Daiane e Evandro. Também aqui as avós Lauvir e Marli. Parabéns. Fabiano Luiz Gasperin, carinho da esposa Valéria, de toda a turma do Clube Santa Rita. Fernanda Bampi Maioli, homenagem do pai Luz Mari e Fernando, os pais, então, escrito errado aqui, irmão João Victor e avós Alda e Fabrício. Gabriel Belaver Vinheiro, meu xará, parabéns, Gabriel. Homenagem dos pais Daniela e Tiago, irmã Giovana, Guilherme Kaique e Sonza Miranda. Homenagem dos pais William e Franciele, a irmã Isabela, demais familiares e amigos. Ilva de Fátima Zucolotto da Silva, homenagem do esposo Vanderlei. Isadora Bono, parabéns Isa, parabéns para você. Homenagem da mãe Vanessa, padrasto Daniel. Avó Neiva, primo Guilherme, parabéns. Evanor Antônio Coraça, homenagem da esposa Inês. Filha Graziela, Indianara e também Grenciele, as filhas então, Genro Márcio, netas Kimile e Isabelle. Jones Portolan Barbério, homenagem dos filhos Nicole, Daniel, Gabriel e Rafael. Genro Wagner, noras Mariane e Érica, neta Daniele, a mãe Davina, as irmãs Jane e Josiane, sobrinhos Michele, Giovanni, Natália e Giuseppe. Jorge Lira, carinho dos colegas de trabalho, Valmor, Paulo, Carlos e o Zuco. Ladi João Pereira, seu Ladi, homenagem da esposa Dileta, filhos Marlon, Rita e Marciele, da neta a Melissa. São 11:09. Temperatura em 18 graus, vamos em frente. Lucas e Letícia Balbinotti, gêmeos, homenagem dos pais Elisete.

0: A dona Eva, Sadi desce o gato, homenagem da esposa Márcia, da cunhada Lucília, Simone Rodrigues, um carinho especial aqui do esposo Johnny, filhos Arthur e Gabriel, pais Adão e Zaira, Vanderlei Telespaz, homenagem da esposa Maria Luísa, filhos Guilherme e Priscila, a nora Franciele, genro Carlos Alexandre e o neto Ítalo. Parabéns, seu Vanderlei. Muito bem, são as homenagens que nós temos aqui na relação da Espaço. Agora vamos para o WhatsApp da 100.9, que é o 54 54 9611 1971.
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0: Este é o WhatsApp da Espaço, e no WhatsApp da Espaço, bom dia, quero mandar os parabéns para o meu tio Sadi Décio Gato. Estamos aqui na sede fazendo um churrasco para comemorar esta data especial. Um abraço de todos nós, esposa Márcia, sobrinha Tatiane, cunhada Lucília, cunhado Hélio, sobrinhos Murilo, Maurício, Bernardo e Valentina, feliz aniversário, tio Sadi. Oh, que maravilha, hein? Parabéns, Sadi, velho. Saúde e paz, sucesso. Quem mandou foi a Tatiane Alvino, final 5443. Um abraço especial aí pra vocês. Bom churrasqueamento por aí. 11:12, 11:12. Quem mais tá conosco? Mais um parabéns aqui para o Sadi. Quem mandou foi a Lucília. Alô, Lucília, um abraço para você. Vamos juntos na Espaço FM Classe Especial. O pessoal aqui também parabenizando o excelente programa. Um abraço, Miro. Pessoal de São Francisco Bento Gonçalves. Pediu o tio Mederico. Parabéns pelo excelente programa. Um abraço. Que maravilha. Vamos juntos aqui na Espaço. Éder Teixeira também mandando parabéns então para o afilhado Eric, sobrinho Micael Molon. Pediu uma em Campeira mais cedo, família Teixeira em festa hoje. Parabéns então para os afilhados Eric e o sobrinho Micael, afilhado e sobrinho. Ambos são afilhados, né? Isso aí. Um abraço especial para vocês. Oi, Gabriel, sou o Luca, quero mandar um abraço para o Ber e para a Sophie, que está de aniversário nesta semana. Programação incrível, parabéns para a Sophie. Um abraço, quem mandou foi o Luiz. Alô, Luiz, final do teu telefone é o 7722. Muito bem, são as homenagens que nós temos aqui no WhatsApp da Espaço FM. Pessoal aqui também mandando um abraço para todos os aniversariantes de agosto, em especial ao seu Ladi, que faz parte da Associação de Moradores. Nosso presidente do bairro 1º de Maio, Cláudio Mir Gilden, na escuta e na audiência. Feito o registro, então, um abraço especial aí para vocês. Muito bem, vamos em frente, pessoal aqui também mandando mais recados, pedindo músicas. Daqui a pouco a gente coloca as homenagens em dia. Muito bem, dito tudo isto, quero fechar esta relação fazendo uma baita homenagem ao meu segundo pai. Ontem ele fez 60 anos, agora pode andar de ônibus. Jair Rock Simons, homenagem da esposa Milene, as filhas Victoria e Valentina, o genro Denis, todos e todas que te amam, gostam muito da tua pessoa e te querem ver muito bem e feliz. Eu, é claro, me incluo neste pacote de fundamento. Jair, parabéns a ti, aos nossos aniversariantes de hoje, deste 30 de agosto de 2026. Aos que fizeram aniversário, aos que farão dentro deste mês de agosto e desta primeira semana de setembro, votos de muita paz, saúde, alegrias, discernimento, resiliência para enfrentar as dificuldades, coragem para superar os desafios, obediência a Deus para aceitar aquilo que Ele nos propõe e muita paz sempre para superar toda e qualquer mágoa, toda e qualquer inveja, todo e qualquer

parabéns, parabéns, parabéns. Mais uma homenagem por aqui, seu Ari Lisboa, homenageando o filho Douglas. Aniversário hoje, 40 anos. Parabéns. Homenagem do pai Ari, da mãe Neuza, da esposa Francine, filhos Mariana, Miguel e o Otto. Parabéns, então. Saúde para você. Pessoal mandando áudio, daqui a pouco vamos escutar, colocar as mensagens em dia. Às 11:17. Temperatura em 17 graus, tempo parcialmente encoberto, previsão de chuva para hoje, Farroupilha, Grande do Sul, para Bitcom, Irmãos Barbosa, Big Fair e Halday. Vamos juntos aqui na Espaço FM, somos classe especial. 549-9611-1971, Espaço Fone 3268-2100 e também, é claro, as redes sociais. Arroba Espaço FM, arroba Gabriel Marqueto. Jair Simetz, 60 anos, chegando à terceira idade, cabelos brancos, esta vai especialmente para ti.

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2: Às 11:25.
3: E que rompe as cordonas do grupo.
2: Vamos florindo a cordona aqui na Espaço FM.

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1: Na Serra Gaúcha, o melhor da nossa música passa por aqui. Chiru Missioneiro, que vier pra mim é lucro. Grupo Manotaço, Floriano Acordiona, Grupo Rodeio Milonga Bonita, Meu Medo e Ernesto Nunes, Cabelos Brancos. A hora certa no Espaço, 11:32. E chegando mais um bloco macanudo. O Iberiba. Temperatura em 17. O que tem a rosa aqui no Espaço?

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1: Cheguri, Costela Gaúcha, Berenice Azambuja, quem tá mandando é a mulherada. Che garotos, andei, sonhei, Rui Biriva, o que tem a rosa aqui na Espaço.
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1: 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Vamos juntos aqui no Espaço Oportunidades de Emprego, tchê!

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Irmãos Barbosa Poços Artesianos. 11:48, daqui a pouco Espaço Loterias aqui na 100.9. E o teu abraço em grande estilo, teu chasque, tua homenagem, teu carinho, teu registro musical aqui na Espaço FM, a primeira. Grupo Candeeiro, quem vem chegando, Marqueto? Às 11:49, abram cancha gauchada. Vem chegando o gaiteiro. Um abraço, bom domingo pra você.

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1: 12:04, meio de 4, Gaúcho da Fronteira, Foroneirão, Márcio Corrêa, Gauchismo, Churrasco na Brasa, também tivemos Tem Cheirinho e Mary Terezinha, Desafio do Grenal e Grupo Candeiro, Vem Chegando Gaiteiro. Um parabéns aqui para Lara Moreira Quilante, 16 anos hoje, homenagem do pai Sandro, avós Anne Geraldo, tios Maurício e Ângelo, a Lua Rose, primos Marina e Pedro, parentes e amigos de Caxias do Sul, CTG, Neguinho do Pastoreiro, Onde é Prenda, música Nossa Escolha, homenagem especial aqui da avó, a Ana Quilante. Muito bem, um abraço então para vocês, muitas alegrias, saúde, paz e felicidades. Evandro Magalhães na Espaço FM, buenas Evandro.
2: Buenas amigo Marquito, tudo especial de primeira. Gostaria de pedir a música Veterano do Leopoldo Racer e oferecer para o meu irmão e compadre Evânio Magalhães, que está lá em Francisco Beltrão, no Paraná, se recuperando de uma cirurgia do tornozelo, desejar uma excelente recuperação e que logo ele esteja bom, pronto para arrastar o pé numa vaneira de novo. E desejando a todos também uma abençoada semana e um chasque do tamanho do Rio Grande.
1: Valeu, tchê, boa e rápida recuperação, estende o velho de fundamento, pessoal aí de Sapiranga, Rio Grande do Sul. Muito bem. Vamos juntos aqui na Espaço FM, somos classe especial. Quero pegar aqui o resultado que estou devendo, o resultado das loterias. Já saiu? Já saiu. Vamos então para o Espaço Loterias aqui na 100.9.
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1: 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Espaço Loterias, Peroni Sorte Shop Loterias, na Mega Sena acumulou o concurso 3.051 deste domingo, acumulou o próximo concurso dia 1º de setembro. Portanto, terça-feira paga 36 milhões de reais. As dezenas 11, 15, 20, 21, 38 e 48. 11, 15, 20, 21, 38 e 48. Na Quina, a Quina também acumulou. O próximo sorteio amanhã paga 10 milhões de reais. No concurso 7.105 deste domingo, resultado da Quina: as dezenas 02, 33, 41, 48 e 78. 02, 33, 41, 48 e 78. Loteria Federal, concurso 6.096, quinto prêmio, 47.859, 47859. Quarto prêmio, 10.373. Aliás, é isso aí, 10373, 10.373. Terceiro prêmio, 17.181, 17181, 17.181. Lá no segundo prêmio, 49.314, 49314, 49.314. E no começo, agora sim, prêmio baixinho, 8.932. 08932-8932 é o primeiro prêmio da Loteria Federal. Concursos realizados neste domingo, às 11 da manhã, no espaço Loterias da Caixa, em São Paulo. Mega e Quina acumularam resultado do concurso 6.096 da Loteria Federal. Eu acabei de passar aqui no nosso espaço Loterias. Estes e outros resultados tu podes solicitar via WhatsApp da Espaço. 54 99611 1971.
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1: E a hora certa no Espaço, no sinal. 9:30.

0: Temperatura em 17 graus. Vem aí a propaganda eleitoral gratuita e obrigatória. Daqui a pouco estou de volta com mais Farroupilha Grande do Sul.
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15: 12 e 19. Acabou. No meu programa, pelo menos, acabou a propaganda. Vamos juntos aqui no Espaço. Adriana Souza, bom dia. Que domingo maravilhoso. Sol e música boa. Parabéns pelo programa. Manda um beijo para o teu amigo Lucas. Te ouvindo como sempre. Hoje curtindo as músicas e batendo o pé. Família querida, família Souza. Alô, Lucas e Adriano, um abraço e um beijo para vocês. Minha Dinda, madrinha Lenice Marquento, Dindo Natalino, um abraço, bom domingo. Expedito Abrão está por aqui também, votos de um bom domingo. Para quem tem fé e esperança, vamos sempre seguindo a caminhada com alegria e gratidão. Valeu, Expedito, um abraço para você. Meio-dia e 20. Temperatura em 18 graus.

0: Marquento, tudo bem? Boa tarde. Gostaríamos de homenagear a Antonella Chiele Stoffels, completa 3 anos. Aliás, agora eu fiquei em dúvida, porque você mandou 3 anos amanhã e aí coloca 4 anos hoje. Bom, tem 2 recados aqui da mesma pessoa, hein, Janete? Só me confirma a idade dela. De qualquer forma, está de aniversário. Hoje ou amanhã? E a idade? Me confirma aí, por favor. Recebe homenagem da mamãe a Morgana e o papai Andréas. Os vovós, né? Antônio e Janete, Clóvis e Noeli, dos Dindos, Guilherme e Tamara, Daniele e Everton. Primos João Guilherme, Ana Luísa e Isabelle, do Biso, seu Endigar. Antonella, muito bem, parabéns. É que o primeiro recado aqui diz que Antonella completa 3 anos amanhã. E a segunda mensagem diz que Antonella completa 4 anos hoje. Só me confirma para eu passar o parabéns completo, tá bom, Janete? Um abraço para você, parabéns, Antonella. 12:21, vamos com mais abraços, mais recados por aqui. Seu Osmiro, alô, seu Osmiro, bom dia para você.
1: Bom dia, parabéns pelo programa. Gostaria também de escutar o tio Mederico. Por gentileza aí, um ótimo programa, tô sempre ligadão no espaço aí, dá um abraço pra toda a galera da espaço aí também, viu, Rogério e companhia, sou vizinho do seu Miller aqui, tá bom?
0: Opa!
1: Tudo de bom aí, essa rádio é top!
0: Maravilha, um abraço pra você, João Pedro Malaquias, fala seu João!
2: Bom dia, meu amigo Gabriel Barqueto, é João Pedro Malaquias, mandando aquele abraço para ti e para todos os ouvintes, homenageando hoje o meu primo João Pedro Malaquias de Miranda, lá em Caxias do Sul, para ele e toda a sua família, para todos os ouvintes e a minha família também, e todo o pessoal aqui de Pinto Bandeira, na sintonia da sua programação, na linha 40, Pinto Bandeira, aquele abraço.
0: Aquele abraço, tchê, saudações gauchescas por aí, vamos em frente, tem mais gente comigo, seu Marcelo, fala Marcelo.
3: Bom dia, Marqueto, tudo bem, como vai?
0: Tudo.
3: Olha só, queria aí pedir uma música do Nicanor. Ele é um compositor aí de Lagoa Vermelha, gravou um DVDzinho aí, eu sei que ele deixou aí algumas músicas dele, né?
0: Uhum.
3: Eu queria pedir a primeira aí do DVD, que é Saudade de Lagoa Vermelha, né? Pra esse gaúcho lá de Lagoa Vermelha, compositor dos Pampas. Um forte abraço aí a você, a todos que ouvem a Espaço essa manhã, um feliz domingo.
0: Valeu, tio, um abraço, recebi o material, estou escutando e passando aí para o sistema, vai integrar a nossa programação. Valeu pelo pedido, um abraço ao Nicanor, um abraço a você também. 12:24, bom dia, meu querido amigo Marqueto, um grande abraço a todos desta rádio maravilhosa. Um abraço para o nosso amigo, músico, compositor e grande pessoa que é o Jair Saimetz. Grande abraço, meu amigo, irmão, grande músico, farroupilhense, excelente pessoa. Quem deixou o recado foi o nosso amigo Márcio Ransão. Ô, Ransão, é verdade, Jair estava de aniversário ontem, 6.0. Agora já acordou hoje pela manhã, lavando as calçadas, amanhã vai no banco de meio-dia, vai andar de ônibus, vai aproveitar a terceira idade como deve ser, né? Um abraço, ô Ransão. Que coisa, que maldade, que maldade. Um abraço, Ransão, um abraço, Jair.

como é que é, não é idoso, é vintage. É uma forma mais bonita de chamar vintage. É, o Jair ficou vintage ontem, né? Mas que tal, Rio Grande. Ao seu Penicioli em Altos de Galópolis, ao seu e Rosane, se possível, Teixeirinha. Bueno, um abraço para vocês. Pedro Fortuna, bom dia, meu grande amigo. Estamos na escuta deste programa ancestral. Toca para nós, César Passarinho. Obrigado se for atendido. Abençoado mês a todos. Valeu, Pedro. Família Fortuna, em Caxias do Sul. Ademir Prodóximo, bom dia. Aqui é o Ademir. Quero oferecer uma música para minha caçula Laura. Ontem completou mais uma primavera. Hoje o churrasco é por nossa conta, só chegar. Valeu, tia. Um abraço. Bonito nome, né? Laura é o nome da minha irmã e também Laura é o nome da minha namorada. Então, Laura é um nome especial. Bonito nome, Laura. Um abraço para você, seu Ademir. Bom dia, Marquinho. Roda uma do Sidney Lima, sua escolha. Ofereço a todos os ouvintes. Baita programa, como sempre. Bom domingo. Regis Vargas, Bela Vista, Caxias Grande do Sul. Marli de Faveri, um abraço. Mandando música aqui, Céu, Sol, Sul, Terricor, para o Grupo Longevitar. Um abraço, Marli. Aproveita para dizer que teremos um novo evento de câmbio, dia 12 de setembro. Terceiro jogo de integração de câmbio Longevitar. Maravilha, um abraço, parabéns aí pelo trabalho. Pessoal de Torres, Rio Grande do Sul, gaúchos do meu litoral, alô Luísa, um abraço para você. Quem mais tá comigo? Bom dia, aqui no industrial foi retirado os containers de lixo. Agora o pessoal joga os lixos onde estavam os containers e ainda espalham. Que barbaridade. Obrigado pelo registro, Jéssica Schneider. Bom dia, Marquinho. Toca para nós depois da lida. Pessoal da Forqueta, é a Ana, um beijo. Tá bom, um beijo para você também. Pessoal da Forqueta em Caxias. Bom dia para Maria Helena da Alpisol. Bom dia também para o Nietzsche e o Fafá de Vacarinha. Manda aí. Tendo mais ou menos com os monarcas, tá louco de bom? Abraço pra essa gauchada sensacional, sempre ligaditos na espaço. Rafael Córdova pediu a primeira vez com os nativos. Abraço, baita programa, valeu, tchê, tamo junto e misturado. Meu amigo Sadi pediu grupo Tradição Gaúcha, oferece pra esposa Almira, afilhadas Vitória, Valentina, Nathalie Maiara, Natiele, Luísa e toda a turma de Campestre da Serra, Rio Grande do Sul. Muito bem. Dito isto, às 12:28. A temperatura em 18 graus. Os monarcas. Morena, minha morena dos lábios cor de pitanga. Aí não tem papai, não deixa. Aí não tem mamãe cezanga. Vamos lá. Quando entro num surungo, minha alma fica pequena. Vamos juntos na Espaço FM. Se lembram da Glostora? Quem que passou Glostora? Você já usou Glostora nas melenas? Vem pra cá, saudoso tio Gildinho, às 12:28, quando entro num surungo aqui na Espaço FM.

0: Campeiros. Obrigado, Campeiros. Obrigado, Felipe. Obrigado, Caxias.
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2: Expedito Abrão e os Campeiros com saudoso Edu Silva, Pampa na Garupa, Ti Garotos, Criado Tipo Bincho, Garotos de Uno, Capricha Gaiteiro e os Monarcas, Sonhando na Vaneira. Um abraço ao Rubi Malfatti, um abraço também ao Gerson Sartori, obrigado pelo carinho. Bom dia, aqui é a Karen Casagrande em Farroupilha, Farroupilha Grande do Sul, gostaria de escutar a música do Nicanor, um abraço para vocês, maravilha, saúde e paz sempre. Marqueta, uma música para nós, Adelari Roseli, Fátima Caxias, bairro Fátima, um abraço para vocês. Quem mais está comigo aqui na Espaço FM Classe Especial? O Lucas. Bom dia, Gabriel. Refletindo sobre essa música, feliz daquele que tem seus netos convivendo junto e também dos netos que têm seus avós vivos. Ainda mais respeito por aqueles que valorizam os avós que todos nós temos. Eu sou muito feliz e cheio de orgulho por conviver todos os dias com os meus avós, sempre aprendendo. Inclusive, meu avô João faz 88, dia 15 de setembro. Tenho muito orgulho de retribuir um pouco de tudo que eles fizeram por mim quando eu era pequeno. É o Lucas William de Bento, refletindo sobre a música Cabelos Brancos, do Ernesto Nunes. Baita homenagem. Parabéns, Lucas, pelo posicionamento. É isso aí, temos que valorizar em vida. Um abraço para vocês, um abraço ao seu avô João, à sua avó, todos e todas da família do Lucas William em Bento Gonçalves, Rio Grande do Sul. Um bom dia especial aqui, quase boa tarde, para Adriane Gobi. Valeu, Adriane. Bom dia, Marqueto. Estou de folga hoje. Jair Peralta, grande Jair. Um abraço para você, Jairo de Oliveira, bairro Bonfim, Porto Alegre. Pedindo aqui Vento Nordeste, Dante Ramon Ledesma. Oferece aos amigos de Cambará, Nova Petrópolis e Caxias do Sul. Boa semana a todos, forte abraço. Olá, bom dia, meu nome é Marina. Gostaria de oferecer a música de pai para filho do Mano Lima para o meu filho Christian, que está de aniversário. Mando um abraço também para os meus filhos Christian, Christopher e Luiz Henrique, também o Zayan. Meu marido Edson, minha sogra Nádia, meu pai e padrinho Edivaldo e Marco. Abraço, bairro São Caetano, Caxias do Sul. Quem deixou o recado, Chasque, foi a Marina dos Santos. Valeu, Marina, um abraço para toda essa endiada por aí, queridos. Um abraço para vocês. Minha amiga Helena Vicenzo, um abraço, Helena. Pediu aqui, Wilson Paim, Ainda Existe um Lugar. Um abraço para você também. Te passei agora as loterias, o resultado na íntegra. Eu que agradeço a tua companhia e a audiência maravilhosa. Vamos juntos na Espaço FM, Sandro Silveira. Bom domingo aí para ti, Sandrão. Oi, Marqueto, estamos por aqui nos preparativos do churrasco com as companhias do Bernardo, Gabriel e Sofia. Mandou foto aqui do fogo. Tá bonito, hein, Alessandra? Família Toscani. É o Rio Grande que pede passagem. Que maravilha. 549-9611-1971. Espaço Fone 3268-2100 e as redes sociais, nosso galpão virtual, arroba Espaço FM, arroba Gabriel Marques. Quieto com CH e dois T's lá no final.
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1: Esse é o nosso espaço fone, Chiquito e Bordoneio com corpo e alma, Coca com Fernê, Grupo Manotaço, Presente de Deus, duas músicas que são lançamentos aqui no espaço. Saudoso Pedro Hortaça, Tentindo o Bico da Gança, e um lançamento do Baitaca, Um Gaúcho ao Natural, 12:58. Fechando as porteiras do espaço, vamos fechando o nosso Farroupilha Grande do Sul.

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Vamos fechando as porteiras do Rio Grande, fechando mais um Farroupilha Grande do Sul. Neste último domingo de agosto, 30 é o dia e 16 graus e a temperatura a 1 hora e 1 minuto, fechando as porteiras da espaço. Nosso amado Farroupilha Grande do Sul, de volta mês que vem, a partir das 7 da manhã, encontro marcado. 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Obrigado pelo carinho, pela simpatia da audiência. Um mês de setembro da pátria, do gaúcho, do cavalo, dos costumes, repleto de muitas bênçãos a todos nós. Uma semana abençoada, repleta de paz, saúde, alegrias, bênçãos e realizações. Esse é o meu desejo a cada um de vocês. Foi muito bom estar aqui. Na sequência da programação tem o Odinei com as máximas da espaço. Odinei Dutra e as máximas da 100.9. Às 7 da noite, Edson de Souza comanda a noite na espaço. Nosso Edson de Souza com mensagens, músicas e informações para dar sequência na melhor programação do rádio. Aos 47 do segundo tempo, com um de acréscimo, um abraço para Ronete Maria Tonetti. Um abraço para você, Ronete. Obrigado pelo carinho. Estamos sempre juntos, na mesma sintonia, no mesmo coração, no mesmo propósito rio-grandense. Fechando as porteiras da espaço, a 1:03, um beijo para o meu amor, a Laura Somacal. Um beijo para você também. Muito bem, às 13:03, Walter Moraes, de cima do arreio, fechando o nosso Farroupilha Grande do Sul. Tchau, espaço!

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começando agora as máximas da Espaço Clássicos e Hits, uma excelente tarde de domingo pra você. Quem estava com o Gabriel Marqueto no programa Farroupilha Grande do Sul, fique comigo, fique sintonizado na 100.9. Eu sou Odinei Dutra e fico na sua companhia até às 7 horas da noite com muita música e informação no seu rádio. Hoje é domingo, 30 de agosto de 2026, último domingo do mês de março. Sim, agosto já se foi e vem chegando setembro. Aqui em Farroupilha, a temperatura em 15 graus, o tempo nublado, com chuva em alguns pontos da Serra Gaúcha. O clima ideal para você apreciar uma boa música e a companhia de quem você mais gosta. Quer mandar sua mensagem, deixar seu recado? Anote aí o WhatsApp da Espaço FM, 549-9611-1971, 549-9611-1971. 1:20, temperatura em 15 graus, iniciando a nossa tarde com a melhor seleção musical, Engenheiros do Havaí.

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1: Van Halen aqui nas máximas da 100.9, 2:02, temperatura em 15 graus. Na sequência, mais um grande clássico para você.
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2: Espaço FM, classe especial, 2:12. As máximas da 100.9. IBAMA aponta inviabilidade ambiental do atual projeto do Porto Meridional em Arroio do Sal. Confira a notícia completa no site espaçofm.com.br ou nas nossas redes sociais, Facebook e Instagram. 2:13, chegando agora nas máximas, Vinícius Cantuária. Boa tarde, bom domingo.

0: 2h51, tivemos Tear for Fears aqui nas máximas da 100.9 e na sequência mais um grande clássico. Não saia daí.
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4: 13,2 as máximas da Espaço, a temperatura em 15 graus, tempo nublado, fechado aqui na Serra Gaúcha. Onça parda invade galpão de residência e é resgatada no Noroeste Gaúcho. Maiores informações você encontra lá no site espaçofm.com.br. 13,2 chegando aqui nas máximas, Marina.

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1: 13:42. OAB de Farroupilha celebra 40 anos com homenagem a advogados e ex-dirigentes. Confira a galeria de fotos no portal de notícias espaçofm.com.br. Chegando aqui nas máximas, capital inicial. Uma boa tarde, 13:43.

0: Rádio Espaço FM 4:18, as máximas da Espaço. Na sequência, mais um grande clássico pra você. Não saia daí.
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25: WhatsApp Espaço FM 549-9611-1971. Deixa eu mandar aquele abraço pro pessoal que está deixando o seu recado, mandando a sua mensagem no WhatsApp da Espaço. Obrigado pela companhia. Fique sintonizado aqui na 100.9, pois tem muita música boa nesta tarde de domingo. E virou notícia, está na 100.9. Inadimplência supera 30% e acende alerta no comércio de Farroupilha, destaca o presidente do Sindilojas, Cladir Bono. Notícia que você encontra no site Espaço FM. .com.br. 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Chegando um clássico, Tina Turner.

0: 5:08, as máximas da Espaço, na sequência, mais um clássico, mais um hits, não saia daí.
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5:19. As máximas da Espaço. Eu sou Odinei Dutra e na sequência da programação, Edson de Souza com a Noite na Espaço a partir das 7 horas. WhatsApp Espaço FM, anote aí para mandar o seu recado, deixar a sua mensagem. 549-9611-1971. 549-9611-1971. Virou notícia, está na Espaço FM. Bingo do Rotary em prol da PAI arrecada mais de R$38 mil. Notícia completa você encontra no portal de notícias espaçofm.com.br. 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
4: 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Yesterday no Clube Santa Rita, 5:51, as máximas da Espaço, na sequência mais um clássico.
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14: 6:01, temperatura em 13 graus, tempo nublado, chovendo na Serra Gaúcha. Obrigado pela companhia, você que está em casa, no trânsito, muito obrigado. As máximas da 100.9. Eu sou Odinei Dutra e fico com você até às 7 horas da noite. Confira a programação dos festejos Farroupilhas 2026. O evento será realizado de dia 11 a 20 de setembro no Largo Carlos Fetter. Entre as atrações teremos os Tiranos, João Luiz Correia e Grupo Campeirismo, Expedito Abrão e os Campeiros e Grupo Manotaço e também as atrações locais. Programação completa você encontra no site espaçofm.com.br. As máximas da Espaço Clássicos e Hits, chegando o Elton John, 6:02.

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1: 6h45, as máximas da Espaço. Ouvinte repórter aqui na 100.9. Está acontecendo neste momento um incêndio de grandes proporções no bairro Volta Grande, na antiga Picolino, no Clube do Sargento, na rua Silveira Martins. A Brigada Militar e os bombeiros já estão no local e, é claro, a cobertura da Espaço FM. Quem estiver transitando pelo local, se puderem também evitar a região, muito melhor e um cuidado todo especial. Mais informações você vai encontrar no site espaçofm.com.br. Continuamos com mais música aqui na 100.9, Nenhum de Nós.

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1: 6:54, tivemos Mônaco fechando a última hora de música deste domingo das máximas. Deixa eu mandar aqui aos 45 do segundo um abraço todo especial ao Marcelo Miller de Canoas e também ao Nike Secato de Viamão, que estão sintonizados na 100.9. Chegamos ao final de mais um programa, as máximas da Espaço. Eu, Odinei Dutra, vou me despedindo, estarei de volta na próxima semana, se Deus permitir, com as máximas da 100.9, a partir da 1 da tarde, com a melhor seleção musical do seu domingo. Obrigado pela companhia, obrigado pelo carinho de sempre, foi muito bom estar com você. Uma boa noite e um ótimo final de domingo. Que esta nova semana e a chegada de setembro tragam renovação de energias, paz e muitas conquistas para os seus dias. Fique sintonizado nas ondas da 100.9. Na sequência da programação, Edson de Souza com o programa A Noite na Espaço, na operação Edmar Balzan. Eu vou, mas deixo a última do programa de hoje, chegando Oswaldo Montenegro. 6:55. Tchau, tchau. Uma boa noite, um bom domingo.

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1: Senhoras e senhores, muito boa noite. A partir de agora estamos iniciando a noite na Espaço FM deste último domingo do mês de agosto, hoje dia 30 de agosto. Muito obrigado a você que já vem acompanhando as máximas da Espaço com Odinei Dutra. Te convido a estar a partir de agora até a meia-noite com as atrações do seu domingo na Rádio dos Melhores Ouvintes. O programa está maravilhoso, como sempre, todos os ritmos, as nossas lindas mensagens. E claro, você interagindo com a gente. 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Sejam bem-vindos. A noite da Espaço está no ar. A gente começa em grande estilo, abrindo o programa de hoje. Hoje, bloco Planeta Mix. Na primeira tem Didi D'Agostino.

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1: 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Boa noite a você ligado na Rádio dos Melhores Ouvintes. Um grande abraço, pessoal em Caxias do Sul que está sintonizados. Um alusão para Marta, também pro Richard e a Pamela, pessoal que tá no bairro Panassolo, ao som da rádio dos melhores ouvintes. À noite na Espaço FM te fazendo companhia. Abre bem o volume. A gente abre esse bloco com Bob Sinclair.

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1: 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Boa noite a você ligado na rádio dos melhores ouvintes. Quem tá no trânsito, boa noite, boa viagem. Quem está curtindo a gente em casa, muito obrigado. Quem está no trabalho, manda um abraço a todo o pessoal da área de segurança, os policiais, os vigilantes, a você que está no seu trabalho, na lida e na luta, e também ao som da Rádio Espaço FM, curtindo só música boa. Boa noite e obrigado pela sintonia. À noite na Espaço FM, a gente traz agora um bloco Yesterday, lembrando dia 19, a festa Yesterday no Clube Santa Rita. Bloco Yesterday, a gente abre com Liza Minnelli e Pet Show Boys.

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2: 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Deixa eu mandar um abraço muito grande à turma querida em São Sebastião do Caí, acompanhando a gente. Alô Ibiza Dance, alô Alamir DJ. Vai estar sonorizando a festa Yesterday, dia 19 de setembro. Pessoal querido de São Sebastião do Caí, o nosso muito obrigado. Deixa eu mandar um abraço também pro Álvaro e toda a família em Igrejinha, acompanhando sempre a programação da 100.9. Atendendo pedidos do Flávio e a Michele na cidade de Canela, a gente traz nesse bloco Conexão Planeta Mix e a DJ Sul.
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24: 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Boa noite, boa noite, boa noite. A você ligado na Espaço FM, alô gente querida, em Bom Princípio, boa noite. Um grande abraço a essa turma querida que nos dá o prazer da sintonia. Alô, Ângela. À noite na Espaço FM, só música boa. Vamos trazendo o bloco Eurodisco. Na primeira tem Modern Talking.

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1: 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Olha, para você que está se preparando, se organizando para o início de mais uma semana, nosso muito obrigado aí pela audiência, sempre de uma forma muito positiva, com muita energia. A noite na Espaço FM vai com você até a meia-noite. Você é o nosso convidado a interagir, muito obrigado também. Quero aqui deixar um grande abraço e parabenizar o Pedro e o Carlos, são irmãos gêmeos e que hoje estão de aniversário. Galera querida aí de Garibaldi, sempre ao som da rádio dos melhores ouvintes, parabéns. E também um feliz aniversário aos aniversariantes de hoje, muita saúde e muitas felicidades. A noite na Espaço FM, um desfile de músicas simplesmente maravilhosas. A gente abre esse bloco com Calvin Harris.